0: ouvindo assim, eu fazia umas anotações, falei, isso aqui é o music que deu certo, né? Consegue isso? Porque não eu escolhi, se juntar, eu devo ouvir, porque eu, quando eu falo que não gostei, eu já ouvi mesmo. Então, tipo, o Muse, eu consigo juntar umas 10 músicas ali, tem coisa legal, tá? Mas acho que eles deram muito certo, assim, eles conseguem ser progressivos, sem ser chato, mas e agradar metaleiro e moderninho e legal pra cacete, assim, estética também, combina muito com o som. São bandaça, assim, lá da Austrália, do outro lado do planeta, a gente tá rodando o mundo falando de banda.
1: E a Austrália, que é difícil, assim, a gente conhece algumas bandas australianas, mas não é muito comum, né, que nem a Suécia, né, pô, a Austrália não exporta tanto quanto a Suécia, muito pelo contrário, né.
2: Pois é, realmente.
1: Então é espanta, sim, né, e é uma banda com muita qualidade, eu achei de um bom gosto e de uma técnica também absurda. Então, banda, assim, recomendadíssima. É. Se você curte essas bandas aí que a gente tá falando que eles têm influência, assim, né? Até mesmo o Muse, acho que vale, né? Pra quem é fã de Muse ouvir isso aqui, vai curtir. Sim. Quem é fã de Tool, vai curtir. Quem é fã de Soilwork, enfim, cara. Tem a mente aberta, vai de cabeça no Caligulas aí, que não vai ter erro. Próxima banda aqui é o Lucifer. Lucifer, cara, eu falei aqui, foi apedrejado, mas me soou muito parecido com o Ghost, né? Me soa muito parecido com o Ghost, o que pra mim não é ruim, pra mim é positivo. Eu acho o Ghost uma banda boa, tá? Eu acho que tem qualidade. E por que eu falo que o Lucifer soa parecido? Porque é uma banda que tem um visual mais dark, gosta de falar de algumas coisas do capiroto, o próprio nome da banda é isso. E só que na hora que você vai ouvir, não tem nada a ver com a estética sonora que se espera num caso desse, que é a mesma coisa que o Ghost faz, né? Ele é um rock ali, meio que puxando pra um clássico, né? Assim, uma coisa bem mais leve, mas as letras são bem assim, de confronto, bem politizadas no sentido, né, do capiroto.
2: Eu vou colocar um contraponto aí, então, eu acho que assim, é válida a observação, mas eu acho que eles bebem nas mesmas fontes.
1: Provavelmente.
2: Então o resultado é esse. Lucifer é uma banda da Alemanha que começou em 2014. Eu vejo muita influência de Alice Cooper, principalmente a fase anos 70 do Alice Cooper, aquela parte onde ele trazia climas mais sombrios ali, com até um pouco de Black Sabbath, aquela parte mais doom do Black Sabbath, total, do primeiro disco e tal.
1: Sim, tem.
2: Com o vocal feminino da Joanna. Então, cara, isso deu uma mistura que deu muito certo. Além da Joanna, que é a vocalista que se destaca muito no Lucifer, eu destaco também o Nick Anderson, que grava guitarra e bateria dos discos, que já passou num monte de banda, é um cara experiente, inclusive com passagens aí no Entombed e no Helicopters. Sim, o Lucifer tem 3 discos. O primeiro disco de 2015 chama Lucifer 1, o segundo chama Lucifer 2, de 2018, e o terceiro chama Lucifer 3, de 2020. Eu tô curioso pra saber qual será o nome do próximo disco. Se seguir a linha do Led Zeppelin, vai ser o melhor deles, hein?
1: Oh, verdade. Boa sacada.
0: Eu também achei genial. Acho que vai um pouco do que a gente falou lá no episódio de bandas nacionais, daquelas bandas que poderiam estar lá nos anos 70, por causa deles, que passariam batido. Sim. Também. Seriam bandas que estariam lá e estariam conversando com todo mundo ali. Porque, assim, o vocalista, né? O Lyle, baterista, né, o Nick Anderson, já rodado pra caramba. Né? Então, e tudo que ele pôs a mão até hoje que eu ouvi foi muito bem, né? E ele é baterista, muito mais do que guitarrista, né? Ele mesmo fala, né? Nessa banda, assim, ele tá genial, essa puta banda legal. Então, eu acho que ele tem um pouco do gosto, assim, de você ouvir o nome e achar que o nome vai ser muito mais do que o som, né? Você acha Lucifer, meu Deus, vai ser thrash metal, mas não é. Então, é legal pra caramba.
2: É um black, né? Os caras pintados, né? Parecendo um Husky Siberiano, assim, né? Mas,
1: por aí. Mas o visual deles é meio darkzão, assim, nas capas, assim. Né, pra esse visual.
0: Bem,
1: então, acho que tudo conspira pra gente achar que isso, na hora que você vai ouvir, não tem nada a ver, né?
2: Na verdade, acaba sendo uma fórmula usada pelo Kiss, né? Não no nome da banda, mas no visual, né? Que quem via os caras, principalmente lá atrás, né? Via, às vezes, uma revista, alguma coisa, o Gene com a língua de fora. Meu Deus, né? A hora que eu ouvi isso aqui, eu vou pro inferno na mesma hora. E aí você tem umas baladinhas bonitinhas, né? E aí tem... Enfim, é o marketing do rock and roll, né? Próxima banda, o Inglourious. Inglourious vem lá da Terra da Rainha, Inglaterra, banda formada em 2014 pelo grande vocalista Nathan James. O cara canta demais, ele foi revelado também nesses programas tipo The Voice, coisas assim, programas de talento, né? E aí o cara, a partir dali, ganhou expressão lá na Inglaterra, ganhou expressão nacional, formou uma banda de hard rock de primeiríssima linha. O Inglourious lançou o primeiro disco em 2016, chamado auto-intitulado Inglourious, depois o Inglourious 2 de 2017. Eles são muito produtivos, lançaram o Ride to Nowhere em 2019. Não, todos, eu não consigo ter um preferido aqui, eu amo todos os discos deles. E de 2021 agora, We Will Ride, certamente vai estar na nossa lista aí de melhores do ano. Os caras são muito bons. Uma curiosidade, o baixista deles, Vinny Colla, é brasileiro. O cara ele trabalhava de motorista lá em Londres. E tipo, ele tocava baixo, mas ele não tava tocando profissionalmente. E aí o Inglourious já existia, já tava formado, e teve meio que uma debanda, assim. Tipo, três caras saíram de uma vez, sabe quando acontece isso? E o Inglourious é o Nathan James, ele que é o cara da banda, né, o dono da banda. E aí falaram pra ele, não, porque eu conheço um... Na verdade, sugeriram um baixista pra ele, ele foi atrás, o cara falou, não quero tocar, tô fora, parei, aposentei, não sei o quê, mas eu vou te indicar um cara que eu conheço. Passou o WhatsApp do Vini, que tava trabalhando como motorista e tal. E aí o Nathan mandou uma mensagem lá, falou, tem uma banda, chama Inglourious, tô procurando baixista.
3: Cola
2: e tal.
3: Aí.
2: Cara, você tem interesse? O cara falou, pô, eu tenho interesse sim, cara. Como é que eu faço? Grava um vídeo aí, eu vou te mandar pesquisa aí nossas músicas, grava um vídeo tocando nossas músicas e me manda aqui no WhatsApp pra eu ver. E ele chegou em casa, tirou as músicas, gravou um videozinho, mandou pro Nathan James, falou, cola aí. E, cara...
1: E o Vini colou.
2: E o Vini colou ali no Inglourious e, cara, deu super certo. E aí, já lançou disco com a banda, cara, e os caras estão voando.
0: Eles também são da Frontiers, né? E não tem... Estão na contramão do que vem de lá, né? Do que se espera que vem de lá. Pesado, legal.
1: Bem diferente, né? Bem mais pegado, assim. Sim. Menos melódico, né? Eu acho que o Inglourious, assim, das bandas inglesas que vem aparecendo pra cá, ela tá entre as melhores, assim.
2: Sem
1: dúvida. Acho que da Inglaterra a gente sempre espera coisas muito boas, né? Porque o berço lá é amaciado, vamos dizer assim. Então, quando vem o Inglourious, fala, puta, Inglaterra é foda.
2: Inglaterra é foda. Inglês sabe fazer rock and roll, meus amigos.
1: Meu irmão, não brinque com a Terra da Rainha.
0: Mais um aqui que no final do ano a gente vai falar de novo, com certeza.
1: Próxima banda é o Joyous Wolf. Uma banda aqui de Los Angeles, Estados Unidos, né? Surgiu em 2014, né? E a gente tava brincando aqui, olhando as fotos dos caras, assim, os caras parecem moleque cheirando a leite, né? Assim, os caras tudo de carinha novinha, né? Não sei se é o caso, né? Mas o som deles é bem legal e bem maduro, né? É uma banda que faz um som, um hard rock mais clássico. Me remete muito ali a um Aerosmith ali na fase mais 70, né? E, cara, a banda surgiu fazendo covers ali. Eu acho que muita banda surgiu assim.
2: A maioria, né?
1: Mas eles ficaram meio que ganharam uma notoriedade na internet, no YouTube, soltando uns videozinhos fazendo covers. E aí eles viram que tinha espaço ali, né? pra a banda ter o próprio nome, né? Crescer com músicas próprias, né? Aí que vem o primeiro disco deles de autorais em 2019, chamado Place in Time. Cara, discaço, hein, Netão?
2: Discaço, cara. Realmente, quando a gente ouviu, a gente ficou impressionado. Falou, nossa, como é que eu não ouvi isso aqui antes? Mas é uma banda muito nova. E isso vai ser assim no nosso episódio daqui pra frente, porque essa banda tem o primeiro disco realmente lançado em 2019, então daqui pra frente as bandas são muito novas e não tem nem muita coisa que a gente ficar inventando aqui. Então a gente dá a dica aí do Joyous Wolf, primeiro disco de 2019, nessa linha do hard rock mais setentista, assim como uma outra banda que nós vamos também indicar daqui a pouquinho, né, Pim?
1: É... Tem um movimento de bandas que segue isso aí, tem algumas até que ficaram de fora aí, mas são bandas excelentes, apesar da gente tá falando que tem uma certa influência única ali entre elas, cada uma puxou um estilo, cada uma tem a sua identidade, então vale ouvir todas elas, não é mais do mesmo não.
2: Exatamente.
0: E as bandas estão conseguindo aproveitar suas influências e fazer música própria de uma maneira bem legal, a gente conseguiu achar bastante coisa bacana. Bring yourself closer now.
2: Close enough for whisper. Próxima banda é o High Command. Aqui a gente vem com um representante do metal mais pesado. Então, se você é ouvinte, tava esperando chegar a hora do metalzão pra bater cabeça, tua hora chegou. High Command é thrash metal alto padrão, daqui melhor estilo Bay Area. Então é realmente pra pescoço nenhum botar defeito. Os caras são americanos, é uma banda formada em 2016, lá em Massachusetts. Fala aí, Pim, Massachusetts.
1: Massachusetts. Massachusetts.
2: Eles têm dois EPs e um disco lançado, o disco é de 2019, também um disco recente, chamado Beyond the Wall of Desolation.
1: Yeah. Em nome de
2: álbum de... Coisa do mal. É do mal. Eu não sei o que significa em inglês, mas é do mal.
1: É do mal. Então, soa do mal.
2: Soa do mal. Falou Desolation, você já dá aquela tremida, né?
1: Já lembra do Megadeth.
2: Mas eu acho que é mais pesado que o Megadeth. É um trechão realmente...
1: quase um death, né?
2: É um trechão realmente de bater cabeça e um vocal que puxado até um pouco pra black metal, assim. Bem pesadão. Cara, e... Eu fiquei impressionado com a qualidade da banda, por isso que tá na nossa lista aqui, uma banda novíssima, um disco lançado, mas trazendo aquele thrash oitentista, o thrash americano anos 80, cara, porra, é muito bom. Os caras aí são o Chris Berg, baixista da banda, Ryan McArdle, eu vou inventar de falar os nomes, eu não consigo, aí eu me ferro. O Kevin Fitzgerald, o vocalista com essa veia black metal aí, e o batera Ryan Pitts. Então fica a dica aí do High Command.
1: E a próxima banda aqui é a Dirty Honey. Bom, a gente falou que ia falar de outras bandas com aquela inspiração setentista, Dirty Honey...
2: Chegou.
1: É uma delas, cara. Poxa, que bandaça. Eles são esses caras que realmente vestiram a carapuça dos anos 70. Você olha eles aqui, você fala, pô, esses caras saíram lá dos anos 70. Muito por conta, acho que... Dá pra falar que eles surfaram na onda do que o Greta veio capinando, vamos falar assim?
2: É, o Greta foi muito na onda do LED, né? Sim. E o Dirty Honey, ele não soa igual nenhuma banda.
1: Não falo musicalmente, falo de fazer, trazer aquela ódio ao estilo dos anos 70.
2: Sim. Pode ser. Que sim. O próprio Joyous Wolf vem na linha, né? Mas
0: acho que mais a estética, né?
1: Isso, a estética total, né? É. Falando assim de Greta, de Rival Sons, assim, coisas assim nessa pegada,
2: sim,
1: né?
2: Sim. O Dirty Honey é uma banda muito nova. Começou nos Estados Unidos em 2017 e o primeiro disco deles é de 2021, desse ano, recém-saído. Então é uma banda recém-nascida e é uma banda que eu tô me tornando fã aqui, é do Dirty Honey. Na hora que a gente fala qual a banda que você se tornou fã, é uma banda muito nova, mas, cara, que eu tô gostando demais de conhecer. Pra mim é como se colocasse aí o Steven Tyler de 1970 junto com o Slash de 85, fazendo uma banda que soaria assim, cara, porque é impressionante a sonoridade, né? E a qualidade dos caras. Eu vi um clipe dos caras aí que, cara...
1: Aquele clipe das portas.
2: Uma moça vai abrindo portas e ela leva ela pra lugares...
1: Aquilo é muito Guns N' Roses, diferentes. Né,
2: é muito Guns N' Roses. E aquele solo de guitarra no final, cara...
1: Slash
2: ali, meu. É ali. Isso aí é trabalho do John Noto, que é o guitarrista do Dirty Honey, cara. Que coisa incrível.
1: Nossa, incrível. E ao contrário do Greta, assim, que tem a inspiração e o pessoal sempre fala, oh, isso aqui é... É o Led Zeppelin, é chupinhado, né? Muita gente taca pedra no Greta. Eu já não consigo ver uma banda muito clara, assim, uma cópia igual falando que o Greta faz. No caso do Dirty Honey, eu acho que eles pegaram o estilo e fizeram o som deles.
2: Influência, né, cara? Os caras devem ser muito fã. Sim. E aí o som naturalmente vem nessa onda, né? Porque os caras fazem uma proposta, né? Pô, eu gosto de rock setentista. Pô, eu também. Vamos fazer uma banda? Vamos.
1: Sim.
2: Nasce uma coisa que é natural, né? Que vem uma coisa assim.
1: É inevitável que tenha inspiração, mas quando você ouve o disco dos caras, você não fala, putz, isso aqui é tal banda.
2: Não,
1: isso
2: é, não é um plágio.
1: Você
2: mas...
1: vai falar assim, ó, dá pra perceber que eles têm uma influência naturalmente, mas não é tão, assim, descarado, não. Eles têm ali, parece que foi uma banda que surgiu ali naquela época, né? E que fez um som, cara, matador. A produção, né? O legal dessas bandas que fazem um som setentista nos anos 2020, 2021, é que a produção ajuda demais, né? Então é uma banda que tem uma produção, cara, impecável. Esse disco deles.
2: Sonzeira.
1: É incrível a produção. As guitarras estão com um timbre, com uma coisa assim, cara, que preenche, aquele timbre de Les Paul bem encorpado, mas também muito bem gravado. Cara, é sensacional aqui. Eu só tenho como rasgar elogios desses caras. É uma das bandas aqui dessa lista que eu também mais me tornei fã, hein, Netão?
0: Curti pra caramba também. Acho que assim. Você vê que tem registros no YouTube de dezembro do ano passado, 2020. Então, assim, com certeza a banda que pós-pandemia deve ter coisa pra lançar. E vai agradar muito.
1: Uma coisa que é legal, além da estética deles, a estética que eles usam na capa dos discos, dos singles, nas redes sociais, é também de muito bom gosto, assim. Remete também a essa coisa mais setentista, assim. Coisas ali que o Hendrix, né, tinha ali na... No visual dele e tal, cara, acho muito foda. É muito legal essa imagem que eles querem passar dos anos 70, mas com certeza com uma roupagem atualizada, né? É como seria os anos 70 dentro dos anos 2021, né? É isso aí.
2: Próxima banda, Madre Sun. Você que já é ouvinte do Pod Rock assíduo aí, já conhece o Madre Sun, porque nós já fizemos entrevista, inclusive, com o guitarrista Matt Cavina aqui, que ele aqui é brasileiro e mora em Londres, na Inglaterra, e montou uma banda por lá, e ele contou como é que foi esse caminho de sair aqui do Brasil e morar na Inglaterra, e ele formou uma banda lá com ninguém menos que Tyson Schenker, filho da lenda... Do
1: Michael Schenker.
2: Filho da lenda Michael Schenker, do UFO, que tocou inclusive no Scorpions. E aí ele conta coisas assim: ah, hoje o Tyson tá ensaiando aqui com a guitarra que o Michael gravou o disco do UFO. Então, né?
1: Tem uma áurea, né? Muito grande dentro da banda que, cara, e apesar de tudo isso, né, eu acho que o grande barato da Madre Sun, quando você fala, puta, tem o filho do Michael Schenker, você vai tentar achar alguma relação da sonoridade que eles fazem com o que o Michael Schenker faz, e não tem absolutamente nada a ver. O Madre Sun, eles têm uma pegada completamente diferente, dá pra você sentir influências de hard rock e de grunge ao mesmo tempo ali. Ora a gente lembra um pouco de Alice in Chains, ora a gente lembra um pouco de até mesmo de Skid Row, de coisas diferentes, de Guns, o Matt é puta, né?
2: Muito é influência do Matt Cavina e do Edu Cavina, né? Que são os dois irmãos brasileiros e que são à frente aí do Madre Sun.
1: Sim. Então, assim, mas no final das contas resultou num trabalho muito único, né? O EP deles, Speed of Light, né? Que, inclusive, acho que tá até pra vender na Wikimetal, se você ainda não tem aí e você tá ouvindo do Brasil, que é a grande maioria do nosso público brasileiro, né? Apesar de ter gente de fora, você consegue comprar o EP deles ali na Wake Metal, cara, só pela capa já vale muito a pena. A capa do EP é lindíssima, né? Aí quando você vai ouvir, você, cara, não tem como se, não se tornar fã de uma banda dessa, assim, uma sonoridade muito legal. Promessa, hein, cara. E foi gravado, segundo a gente deu, o Matt deu uma entrevista pra gente, foi gravado praticamente ao vivo ali, né? Muita coisa foi gravada ali ao vivo, eles cantando ao mesmo tempo no mesmo microfone. Eles queriam trazer uma vibe diferente nesse disco, e realmente na hora que você ouve, você percebe que tem um entrosamento e que a produção é simples, porém com muita qualidade, né? E é muito legal isso, e é proposital, né?
2: Você ouviu, Rafael, Madrissan?
0: Sim, acho que assim, eu ouvi há um ano atrás, pelo Casa Gastão, né? E acho que eles vão. Foi surpresa, assim, banda brasileira, né? Tipo, pelo menos os integrantes são brasileiros, e vão, acho que naquela escola Sepultura, assim. Acho que o grande público brasileiro ainda vai descobrir os caras. Eu acho muito legal essa história, assim, eles citam muito a questão da. Do mesmo jeito que eles ouviam Alice in Chains, ouviam Tchau Carreiro e Pardinho, sabe? Então. Até tem uma música lá que eles falam sobre a influência do interior, então até aquela coisa, pô, como é que seria se a gente afinasse guitarra do mesmo jeito que afina viola, né? Então, pô, legal pra cacete, assim. Acho que é banda que tá no lugar certo,
2: sensacional.
0: Pra dar certo,
2: e pra finalizar aqui, eu vou simplesmente ler o que aparece no Google na hora que você digita Madrissan. Aparece assim, ó. Madrissan é uma banda inglesa de rock apontada pela imprensa especializada como uma promessa no cenário do rock mundial. Detalhe que a banda, embora londrina, é formada por 3 brasileiros e 1 inglês. Preciso falar mais alguma coisa?
1: E a última banda da nossa lista de indicações aqui internacionais é o Death Ratch.
2: Adivinha da onde?
1: Adivinha da onde que esses caras são, né? Exportação mundial de metal, hard rock, não podia ser diferente, né, cara? São lá da Suécia. Eles são o quê? O primeiro álbum é 2019?
2: 2019, cara, o álbum fresquinho. Bandelite, né? Banda novíssima.
1: Banda muito nova. Se você pesquisar a respeito da banda, você vai ver que muita gente enquadra eles como hard rock. Eu acho que não tem nada a ver com hard rock. Pra mim é uma sonoridade bem mais moderna, né?
2: Não aquele hard rock clássico oitentista americano, não. Né? Mas não deixa de ser um hard rock. Se traduzir hard rock, é rock pesado, né? Tipo,
1: sim.
2: Mas é um lance meio sleaze, assim, né? Mas com influências modernas, né?
1: Muitas influências modernas, assim, guitarras muito pesadas, né? O que me chama a atenção também é as jogadas de vocais, assim. Eu acho que a banda são 3 caras, né? O vocalista e os 2 guitarristas, assim, são oficialmente da banda. Eles devem contratar músicos aí pra tocar baixo e bateria, mas pelo que eu entendi ali, os 3, né, cantam, né? Então tem uma jogada isso muito mesmo. Legal de vocais na banda, e isso chama bastante atenção nesse disco aí de 2019, né? Eu falei, poxa, a banda deve ser daquelas caras que deve ter 10 caras na banda. Não, é 3 caras e o restante é tudo
2: isso.
1: Contratado. Né?
2: Perfeita leitura, Pinha. É isso aí. O disco chama Bandelite, de 2019. E nós estamos falando aí de Frank Rich nos vocais, e os guitarristas que também fazem vocais são o Pat Kramer e o Max Lander. Os caras são realmente muito bons. Os caras têm um site todo bem feito, bonito, foto em alta pra baixar e não sei o quê. Tipo, uma banda, assim... a banda está sendo muito bem produzida, a verdade é essa.
1: Sim.
2: E, cara, a capa do disco é legal, som do disco é bom, então, cara...
1: A produção é absurda, né, da gravação. Então,
2: é um achado mesmo essa banda.
1: Porra, que bandaça. Você curtiu o Death Ratch, Rafael?
0: Curti pra caramba. Eu acho meio o Aerosmith daquele rock, né, mais envenenado, assim. Não tem como ter coisa ruim, né? Outra banda nova também, lançaram ainda um single agora em 2020, agora no ano passado, em 2020, e mais uma daquelas que pós-pandemia a gente vai ouvir falar muita coisa, que deve vir pedrado por aí, que a banda esteticamente muito bem pensada, né, como a gente falou lá atrás, assim, entraram no jogo pra ganhar já.
1: Exatamente, cara. E você falou uma coisa muito importante, que várias das bandas, assim, principalmente essas últimas, né, que a gente tá falando, são bandas muito recentes aí, 2018,
0: sim,
1: 2019, que, cara, que tem um terreno muito vasto pela frente aí pra fazer show, pra conseguir ganhar um nome, né? São bandas muito, muito frescas ainda, né? Então, com certeza,
0: né,
1: a galera ainda vai ouvir falar muito, né, dessas bandas, né? Death Ratch, cara, eu tenho uma aposta que essa banda aqui, galera, aqui no Brasil vai pirar, porque eu acho que tem uma sonoridade que o brasileiro aqui que curte metal gosta bastante. Essa é a minha aposta. Eu acho que é uma das bandas aqui que mais agradam os novos metaleiros que estão surgindo, porque tem uma sonoridade bem moderna, assim. Então eu acho bem fácil. E isso não deixa de agradar também nós, os velhos, que gostamos de velharia, né? Porque a banda tem muita qualidade, né? E o Neto tá falando aqui que eles estão abrindo pro Judas, né, cara?
2: Exatamente. Assim, por conta da pandemia, não sei se tá rolando e tal, mas tem cartazes aí de turnê do Judas Priest com abertura do Death Threat, né, banda de suporte.
1: Imagina.
2: Então, é, assim, a hora que acabar esse caos todo de pandemia e que as coisas voltarem ao normal, todas essas bandas que nós falamos aqui hoje, cara, vão voar, a verdade é essa.
1: Certeza que vão.
0: Não, eu falo, pô, acho que esse, vai ser o tipo de banda que a gente vai falar, pô, lembra que a gente falou lá? Então essa é uma delas, com certeza.
1: Sem dúvida, cara, sem dúvida.
2: Cara, então a gente finaliza assim as bandas, as novas bandas que você precisa conhecer, parte internacional. Se você,
1: com a Cláudia Raia,
2: com
1: na,
2: Cláudia
1: capa,
2: Raia na capa. Se você não ouviu a parte nacional, corre lá na plataforma digital que você utiliza aí. Ouça também as bandas nacionais, de norte a sul do Brasil, aí tem bandas boas surgindo. E, cara, quanta coisa boa a gente tem pra ouvir. Cara, as duas últimas semanas eu só passei ouvindo banda nova por causa da nossa pauta aqui. E, cara, é muita coisa boa, mano.
1: Toma essa, é show de bola. Fala que o rock tá morrendo, ou que já morreu, né, cara? Existe todo um universo de bandas aí. Se você é um cabeçudo que acha que o rock parou de soltar coisa nova aí lá nos anos 90, cara, vai aí, começa por essas nossas indicações, né? Mas além dessas, tem realmente uma infinidade de bandas, cara. A gente o tempo todo aqui tá trocando nomes de bandas, ouvindo. Obviamente é muita coisa, a gente não consegue ouvir tudo com a dedicação que seria necessária, né? Mas, cara, ficou muita coisa de fora, muita coisa. Vamos tentar lembrar algumas bandas aqui que ficaram de fora?
0: É, não, assim, a gente não falou de meio que até por conta da... que a gente direcionou a pauta a bandas que ainda não são tão conhecidas, mas a gente falou, acabou citando Greta Van Fleet, que é uma banda já conhecida pra caramba, mesmo quem foi lá ouvir pra falar mal foi, e eu sou defensor dos caras, eu acho, assim, ah não, soa como Led Zeppelin, como se soar como Led Zeppelin fosse muito fácil, copiar o Restart é fácil, né, então eu acho assim, não é fácil emular um Led Zeppelin, né, eu acho que é difícil fugir das influências que a gente tem, todas que a gente citou, embora novas, até de 2018, fazem 2 anos, a gente consegue enxergar as influências, mesmo sabendo que as bandas têm muita identidade, e é o grande lance, assim, dá pra ouvir banda nova, dá, eu acho que a gente tem que abrir um pouco a cabeça e ser menos fechado, ah não, comprou, tem camiseta do Queen na Renner, cara, tomara que mais gente ouça, né? Tomara que mais pessoas comprem camisetas dos Ramones na C&A. A gente
1: seja
0: tem que
1: assim, né, cara?
0: Pensar que precisa crescer, né? Que o show rock cresça, né? A gente tá aí na batalha, né? Ensinando os moleques que a gente tem, os filhos. Tipo, ó, isso aqui é bom e tal. Vai ouvir isso aqui. Acho que a gente tá cumprindo bem o papel.
1: Sem dúvida. Ó, mais uma nessa vibe aí, setentista, que ficou de fora aqui. Eu também acho muito legal. Se você curte essa vibe, vai de South of Eden, matadora banda também. A gente não colocou ela só porque ia ficar muita banda dentro da mesma vertente, né? Mas, cara, é muito boa, tá no mesmo nível aí da Dirty Honey, né? Nas demais aí que a gente falou dessa linha. Cara, muito foda. Uma mais ali, Suécia, se a gente for pra Suécia, vai ter um caminhão de bandas, né? Uma que hoje em dia eu acho que já não tá fazendo uma sonoridade tão legal, já não me agrada, a banda meio que se desfez, mas dá pra você dar uma chance ainda pra ela, que é o Santa Cruz, bandaça Santa Cruz, faz um hard rock bem moderno, bem festinha, mas com uma vibe diferente. Você vai ouvir, você não vai achar que parece hard rock dos anos 80, obviamente com as influências que a gente sempre fala, mas eles têm uma identidade, ele bota umas coisas eletrônicas no meio. Cara, eu gosto muito de Santa Cruz, não gostei muito do último disco, mas os anteriores pra mim são matadores. Vai de alguma aí, Neto? Uma que passou perto, que eu sei que você é grande fã, mas caiu no ano de corte, foi o Tyler Bryant, né?
2: Porra, obrigado pela lembrança, Pim.
1: Achei que você ia falar dela agora.
2: Eu cheguei a colocar na pauta, mas o Tyler Bryant começou a banda em 2009, aí a gente cortou, porque a gente só tá falando de 2010 pra frente, mas é uma banda que eu virei fã realmente, Tyler Bryant and the Shakedowns. Tive a oportunidade de ver os caras abrindo pro Guns N' Roses em São Paulo. Guns N' Roses e Alice Cooper. Tyler Bryant, Alice Cooper e Guns N' Roses. Então, foi onde eu conheci, porque até então eu não tinha ouvido falar do Tyler Bryant. E aí eu vi ali, começou o show, eu não dando muita bola, eu tava mais empolgado com Alice Cooper e Guns N' Roses, mas puto, os caras fizeram um showzaço, empolgaram a galera ali. Eu falei, cara, o moleque é bom. Um cara novinho, deve ter ali seus 25 anos, sei lá, pelo menos aparentemente ele parece ser bem novinho. E foi uma das grandes surpresas aí que eu tive nos últimos anos também, Tyler Bryant.
1: Dá pra citar também o Rival Sons, na mesma pegada aí, né? Banda bem mais recente, também eu acho que foi no ano de corte aí que ela caiu. Bandaça também, né? Pra quem curte essa linha aí de Greta Van Fleet, né? Pô, Rival Sons é boa pedida. Mais alguma aí, Rafael?

0: É um grupo no WhatsApp pra ficar falando de banda, né, pô?
1: Exatamente, né? Então, pô, brigadão, Neto, Pinha aí pela ajuda e, meu, vamos, quem tiver alguma outra coisa que a gente passou batido, acho que vale a gente deixar as redes sociais abertas, a interação é legal, eu cheguei aqui por ser um ouvinte interativo, participar, né, mandar mensagem lá e, cara, brigadão e pode me convidar pros próximos aí.
0: Show de bola, será convidado com certeza. Já dito pelo Rafael, não deixe de visitar as nossas redes sociais, a gente tá lá no Instagram, PodRockBR, no Facebook a gente tá lá, só procurar PodRock, acessa o nosso site, podrock.com.br. Bom, deixa lá que banda que você curte aí, que é uma banda nova, que não deixa o rock morrer, comenta aí no post, e é isso aí. Valeu pela companhia, um abraço, galera.
2: Valeu.

0: 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Cada vez mais as pessoas estão em busca de um corpo perfeito. Frequentam a academia, compram cosméticos e recorrem a cirurgias plásticas. O cuidado com o corpo deve sempre ser incentivado, mas não por precisar manter um padrão definido pela sociedade, e sim por querer se cuidar e ser saudável. Não se deixe levar pela ditadura da beleza. Bonito é ser você.
1: Amor na Madrugada, playlist da Jane.

0: 9:41.
1: Você sabia que o leite materno promove o desenvolvimento infantil e sustentável? Isso mesmo. A Organização Mundial da Saúde recomenda que os bebês recebam leite materno até os 2 anos de idade ou mais, associado à alimentação complementar saudável, sendo exclusivamente até o 6º mês de vida. Além disso, a iniciativa tem como objetivo ressaltar a importância do aleitamento materno, bem como chamar a atenção das pessoas sobre as metas de desenvolvimento sustentável. Amamentar faz bem para a mãe e pro bebê.
2: Em celebração aos 20 anos da Lei Maria da Penha, o estado de Pernambuco entra na campanha do Agosto Lilás. Com o tema Acolher para Proteger, a programação foi lançada pela Secretaria da Mulher do Governo do Estado, que contempla formações voltadas para gestoras municipais, profissionais da assistência social, jornalistas, forças de segurança e integrantes da rede de atendimento. As atividades têm início no dia 3 com uma formação online sobre a Sala Lilás, seguindo durante o mês de agosto com a formação sobre a plataforma 197 Mulher, a campanha de enfrentamento à violência contra as mulheres na Estação Central do Recife, a formação para comunicadores e o lançamento da cartilha Vamos Falar sobre Violência de Gênero. Além da inauguração da Sala Lilás e da Secretaria da Mulher em Vertente do Lério, no Agreste do Estado. A campanha deste ano reforça que acolher e proteger são princípios fundamentais para garantir o atendimento humanizado às mulheres em situação de violência. Da empresa Pernambuco de Comunicação, Tauan Batista para a Rádio Nacional.
3: Você sabia?
4: Os Doritos são ótimos para acender uma fogueira. Eles são super inflamáveis e queimam por muito tempo. E são uma delícia.
3: Você sabia?

Preservar o meio ambiente não é só uma preocupação dos governantes. É um dever de todas as pessoas que podem contribuir para que os impactos ambientais diminuam. As pequenas atitudes podem fazer uma grande diferença. Vivemos em uma época onde as catástrofes naturais são consequências do que o homem trouxe para a modificação da natureza. Nossa saúde está integrada ao meio ambiente. Por isso, se estiver sendo castigado, a sobrevivência de todos os seres vivos estará ameaçada, inclusive a nossa. Por isso, vamos valorizar e preservar todo o ecossistema para que possamos manter a nossa qualidade de vida e de nossos descendentes.

0: 10:05.
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Gente, treinamentos que alongam. Ó que dica bacana. Algumas modalidades de treinos, melhor dizendo, como CrossFit, treinamento funcional, ginástica natural, yoga, pilates, têm o alongamento como base de seus exercícios. Além disso, nesses modelos de treinamento, trabalha-se todas as capacidades físicas importantes para a saúde, qualidade de vida e melhora no rendimento esportivo, como a força e potência muscular, flexibilidade, resistência, agilidade, entre outras capacidades. Olha só como é legal, hein?

0: Depois de um forte vendaval registrado na última quarta-feira, com ventos de mais de 5 km por hora, o clima vai dar uma trégua neste fim de semana para o Rio de Janeiro. A previsão do tempo na capital carioca é de ventos moderados, com rajadas ocasionalmente mais fortes e sem chuva, segundo informações do Alerta Rio. No restante do país, segundo o IMET, o Instituto Nacional de Meteorologia, o destaque é a região sul do Brasil, onde devem ocorrer fortes temporais, como explica a meteorologista do Instituto, Thaís Cortez.
1: Temos previsão de tempestades para todo o Rio Grande do Sul, porções oestes do Paraná, de Santa Catarina e também do Mato Grosso do Sul, além do sul do Mato Grosso. Além disso, destacamos a previsão de ventos intensos nessa área.
0: Ainda de acordo com o especialista, outras regiões que podem passar por ventos intensos são o litoral norte de São Paulo, o Espírito Santo e algumas partes do Nordeste. Outro ponto de atenção, aponta a meteorologista, é a região norte, que está em aviso amarelo.
1: O destaque vai para o Acre, sul do Amazonas e oeste de Rondônia, com aviso amarelo para chuvas intensas.
0: Ainda segundo o IMET, a umidade relativa do ar deve ser baixa na região central do país, podendo chegar a menos de 20%. Da Rádio Nacional no Rio de Janeiro, Carolina Pessoa.

0: hoje em dia consegue viver sem dar aquela espiadinha no Instagram ou no Facebook. Mas nem só de rede social vive o internauta, viu? Serviços de banco, e-mail, videoaulas. Atualmente você pode fazer praticamente tudo pela internet. Que comodidade, né? Porém, tudo tem o seu lado negro. Até a internet tem o seu lado negro, né? Com a Deep Web, por exemplo. Mas a gente não tá falando dela aqui, não. A questão é que essa exposição nos tornou alvos fáceis pra gente mal intencionada, né? Sem muitas leis que nos protegessem, tivemos que lidar com ataques cibernéticos constantes. Com a lei conhecida como Carolina Dieckmann e também o Marco Civil da Internet, a rede começou a ser olhada de outra forma. Hoje, cada vez mais presenciamos ações cíveis relacionadas com a invasão de privacidade digital. Como exemplo, temos a polêmica do Facebook com a suspeita de vazamento de dados, situação que colocou o criador Mark Zuckerberg na berlinda. Muitos casos de indenizações por danos morais vindos da divulgação de fotos íntimas entre ex-casais e outros crimes motivados por vingança de conhecidos ou por ação de hackers. O Brasil está só começando a sua caminhada na regulamentação da privacidade em tempos de internet. Porém, ações importantes já podem ser iniciadas para compensar, garantir ou preservar o efeito moral da exposição íntima nos usuários na rede.
1: Onze e um.

0: 1313.
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5: Você sabia que o hábito de tornar o almoço a refeição do meio-dia surgiu com os assomos da Revolução Francesa em 1789? Isso porque até essa altura a refeição ao meio-dia da jornada chamava-se jantar. Contudo, como as deliberações da Assembleia Constituinte se iniciavam às 12 horas, terminando às 18 horas, passou-se o jantar para o fim da tarde. Entretanto, os deputados, como não podiam ficar em jejum desde a primeira refeição da manhã até a hora de encerramento dos trabalhos, ganharam o hábito de comer por volta das 11 horas.
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1: É como se vocês nunca tivessem ouvido essa música antes, tá, gente? Ok, vamos.

0: O registro civil no Brasil foi criado formalmente com um decreto em 1874 que regulamentava o registro de nascimentos, casamentos e óbitos. Foi no ano seguinte que começaram a surgir os cartórios de registro, assim como existem até hoje. Mas, de acordo com o Instituto Brasileiro de Geografia e Estatística, o IBGE, entre 2002 e 2012, o subregistro de nascimentos caiu de 20,3% para 6,7%. Para se ter uma ideia, cerca de 22% da população maranhense não tem registro civil de nascimento. A certidão de nascimento é o primeiro passo para o pleno exercício da cidadania. Só com ela é possível obter outros documentos fundamentais, se cadastrar em programas sociais e fazer matrícula escolar. A certidão pode ser feita no cartório de registro civil, nas maternidades que oferecem esse serviço aos ali recém-nascidos ou nos mutirões. Sem a certidão de nascimento, o cidadão não existe para o Estado. Então não deixe de ter o seu registro.
1: Meia-noite 2.

0: Caixa Cultural Brasília recebe até domingo a sétima feira do Cordel Brasileiro. O evento, com entrada franca, reúne mestres, poetas, músicos, pesquisadores e artistas da tradição cordelista. Entre as atividades realizadas em diferentes pontos do Centro Cultural, estão exposições, oficinas, mesas, recitais, cantorias, lançamentos de livros, espetáculos e shows. Algumas das atrações deste fim de semana são o show Vozes do Nordeste, da Banda Tacama e a palestra Cordel Brasileiro, a autêntica poesia do povo, além da feira de cordéis, livros, xilogravura e de artes afins. A literatura de cordel é uma das mais tradicionais formas de comunicação brasileira, com destaque principalmente no Nordeste. Foi reconhecida em setembro de 2018 pelo IFAM, Instituto do Patrimônio Histórico e Artístico Nacional, como Patrimônio Cultural e Material Brasileiro. A classificação indicativa para o evento é livre e o espaço conta com acesso para pessoas com deficiência. Da Rádio Nacional no Rio de Janeiro, Carolina Pessoa.
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3: 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Um homem foi flagrado andando pelas ruas de Fort Lauderdale, nos Estados Unidos, nessa última terça-feira. A cena por si já é inusitada, mas a história ficou ainda mais insólita depois que o FBI informou que o suspeito havia roubado um banco. O rapaz acabou preso quando foi às ruas jogar o dinheiro roubado para pedestres. As autoridades, o homem destacou que protagonizou a cena para chamar a atenção, já que gostaria de iniciar a carreira como comediante.
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0: Você sabia?
1: Não acredito.
2: Na linha do tempo, a rainha Cleópatra viveu mais perto do primeiro pouso na Lua, 2.000 anos, do que da construção da Grande Pirâmide, 2.500 anos.
0: Você sabia?

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1: Uma nova medida provisória traz mudanças no Desenrola Adimplentes e no Desenrola 2.0. O texto foi publicado neste sábado em edição extra do Diário Oficial da União. No caso do programa de crédito para quem está com as contas em dia, o texto permite que as instituições financeiras combinem os próprios recursos com o dinheiro da União disponibilizado para a linha de crédito. A soma dos valores aumenta os recursos disponíveis. O Desenrola Adimplentes é voltado para pessoas sem emprego formal, com dívida restante de até R$15 mil, e no mínimo 4 parcelas pagas. Já o programa para famílias com dívidas em atraso, Desenrola 2.0 ou novo Desenrola Brasil, teve alteração no prazo para a realização das ações de educação financeira. Antes, o tempo limite para as instituições implementarem as campanhas era de até 12 meses a partir da publicação da medida, em maio deste ano. Agora o prazo foi prorrogado para 31 de agosto do ano que vem. A medida provisória também autorizou o governo federal a aumentar a participação no FGI, o Fundo Garantidor para Investimentos, e no FGO, Fundo Garantidor de Operações, dois fundos usados para reduzir o risco em empréstimos para empresas. Da Rádio Nacional em Brasília, Gabriel Brum.
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0: 1h22.
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3: Você sabe por que quase todo mundo necessita de óculos na velhice? Porque o olho humano não foi feito para durar o tempo que felizmente já se vive. Hoje a vida se prolonga até 80, 90 ou até 100 anos. E verifica-se que, infelizmente, os olhos de quase todas as pessoas idosas necessitam de ajuda médica, clínica ou cirúrgica para manter uma visão útil. Na famosa vista cansada, que começa ao redor dos 40 anos, aqueles indivíduos que não são míopes, surge uma dificuldade progressiva de enxergar de perto. É um relógio biológico extremamente preciso. Todos terminam precisando de óculos na velhice. Alguns pra longe, outros pra perto. E a grande maioria das pessoas, pra ambos.
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1:35.

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1: Duas e um.
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0: O Partido Comunista Brasileiro confirmou os nomes de Edmilson Costa para concorrer ao cargo de presidente da República e Cleusa Santos de vice-presidente. A convenção que tomou a decisão foi na manhã deste sábado em São Paulo. Edmilson é doutor em economia e pós-doutor no Instituto de Filosofia e Ciências Humanas da Unicamp. Foi militante e dirigente estudantil durante a ditadura militar. Cleusa é doutora em serviços sociais e professora aposentada da Universidade Federal do Rio de Janeiro. Entre outras pautas, o partido defende a estatização e o controle público do sistema financeiro, revogação das reformas trabalhista, previdenciária e arcabouço fiscal, fim da escala 6x1 e reforma agrária. As convenções partidárias vão até o dia 5 de agosto para que partidos e federações partidárias decidam sobre coligações e candidaturas próprias para as eleições gerais de 2026. Da Rádio Nacional em Brasília, Gabriel Brum.
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4: Você sabia que o hábito de tornar o almoço a refeição do meio-dia surgiu com os assomos da Revolução Francesa em 1789? Isso porque até essa altura a refeição ao meio-dia da jornada chamava-se jantar. Contudo, como as deliberações da Assembleia Constituinte se iniciavam às 12 horas, terminando às 18 horas, passou-se o jantar para o fim da tarde. Entretanto, os deputados, como não podiam ficar em jejum desde a primeira refeição da manhã até a hora de encerramento dos trabalhos, ganharam o hábito de comer por volta das 11 horas.
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0: é verdade mesmo? Quem não se lembra daquela velha piada sobre uma galinha atravessando a rua? Assim como ela, que só queria chegar ao outro lado da rua, um crocodilo também resolveu parar o trânsito em uma avenida da cidade de Lincoln, no estado da Flórida, nos Estados Unidos, na última sexta-feira, assustando os moradores. Um vídeo publicado no Facebook por Cherise Walker e divulgado pela rede de TV ABC mostra o animal atravessando a Slap Hill Road, fazendo com que os carros que estavam no local, no movimento, tivessem que aguardar a sua passagem.
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2:46.

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1: O Partido Verde vai apoiar a candidatura do presidente Lula à reeleição nas eleições de 2026. A decisão foi anunciada em convenção partidária realizada nesta sexta-feira com transmissão via internet. De acordo com a legenda, o objetivo é manter um diálogo com as forças democráticas. O partido defende um projeto de país que alie crescimento econômico, proteção do meio ambiente e melhoria da qualidade de vida da população. A Convenção Nacional do PT, que deve tornar oficial a candidatura da chapa de Lula e Geraldo Alckmin para mais um mandato no Palácio do Planalto, acontece neste domingo em São Paulo. As convenções partidárias começaram em 20 de julho e vão até o dia 5 de agosto para que partidos e federações partidárias decidam sobre coligações e candidaturas próprias para as eleições gerais de 2026. Da Rádio Nacional em Brasília, Gabriel Brum.

0: 3:25.
1: Você sabia?
2: Não acredito.
3: A pirata mais bem-sucedida de todos os tempos foi uma mulher chamada Xing Shi. Ela comandava uma tripulação de 80 mil homens.
1: Você sabia?
2: Não acredito.
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o fumo é prejudicial para a saúde não é novidade para ninguém. A fumaça do cigarro é composta de 2 a 6% de monóxido de carbono, um gás tóxico que dificulta o transporte e a utilização do oxigênio. Por isso, a campanha de combate ao fumo nasceu com o objetivo de intensificar essa mensagem e convencer os usuários a abandonarem um mau hábito. O fumo é responsável por 90% dos casos de câncer de pulmão, causador de 12 mil mortes por ano no país. Se você fuma, ainda é tempo de parar e iniciar um novo ciclo. Abandonar o cigarro é sinônimo de viver uma vida saudável, que provê benefícios imediatos e benefícios a longo prazo significativos para a saúde.

0: O PRTB, Partido Renovador Trabalhista Brasileiro, oficializou a candidatura de Leonardo Avalanche à presidência da República. O nome do candidato a vice ainda não foi definido. Avalanche é goiano de Anápolis. Presidente nacional do partido, ele é analista de sistemas e bacharel em direito. A convenção da legenda aconteceu na última quarta-feira em Goiânia. No evento, o candidato defendeu reduções de impostos, mais investimentos no setor agropecuário e incentivos para a reindustrialização do país. As convenções partidárias começaram em 20 de julho e vão até o dia 5 de agosto para que partidos e federações partidárias avaliem e decidam sobre coligações e candidaturas próprias para as eleições gerais de 2026. Da Rádio Nacional em Brasília, Gabriel Brum.
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2: Hoje no Sobre Rodas, 5 maneiras de evitar acidentes no trânsito. Segundo a Organização Mundial de Saúde, OMS, mais de 90% dos acidentes de trânsito ocorridos no mundo todo são ocasionados por algum tipo de falha humana, o que torna importante saber como evitar esses acidentes. Vamos ouvir agora 5 dicas para conseguir isso. Excesso de luz. Uma das coisas que mais causa acidentes, especialmente em vias pouco iluminadas, é o excesso de luz ou a falta dela, já que em ambos os casos o prejuízo aos reflexos do motorista é evidente. O excesso de luz pode ser evitado ao diminuir a intensidade do farol, pois o farol alto pode cegar momentaneamente o motorista do carro à frente, tanto quando ele dirige em sentido contrário, como quando ele está seguindo na mesma direção. Falta de luz. Já a falta de luz pode acarretar acidentes quando não se vê corretamente o que há na pista. E por isso, é fundamental que o motorista se guie pela faixa branca que existe na lateral da pista, por exemplo, o que irá lhe dar um melhor senso de direção. Péssimas condições de clima. Para um motorista que deseja evitar acidentes, dirigir em péssimas condições de clima, com neblina, por exemplo, poderá significar que esse motorista está procurando uma situação de risco. O ideal em caso de chuva forte, neblina, neve na pista ou ventos muito fortes é parar em algum lugar seguro e aguardar o clima melhorar. Agora vamos falar sobre condições da estrada. É fundamental que o motorista que deseja evitar acidentes de trânsito preste muita atenção às condições da estrada, pois se a via apresentar problemas, as chances de ocorrências de acidentes aumentam muito. Portanto, se a via não estiver em boas condições, reduza a velocidade e procure prestar mais atenção aos detalhes, já que muita coisa pode ocorrer por simples descuido por parte do motorista, especialmente em vias mal sinalizadas e cheias de buracos e obstáculos na pista. Outra coisa importante é atentar-se às suas condições. Isso é fundamental, pois um motorista que dormiu pouco, que está estressado demais ou que bebeu além da conta tem grandes chances de causar um acidente de trânsito de grandes proporções. Portanto, é essencial lembrar-se que se dormiu mal, não dirija. Estressou-se demais? Não dirija. E se bebeu demais? Não dirija.
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4: Pele bonita? Para aumentar a sua eficácia, use o hidratante tanto para o corpo quanto para o rosto, assim que sair do banho. A pele úmida da gente, ela absorve melhor o produto, proporcionando assim mais hidratação.

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Através da leitura, isso é possível. Ler aumenta a criatividade, desenvolve conhecimentos e aguça o senso crítico. Sabia que quem lê regularmente previne até doenças degenerativas? O ideal é que se estimule o hábito de ler desde criança. Mas nunca é tarde para começar. Faça dos livros seus amigos.

0: Depois de um forte vendaval registrado na última quarta-feira, com ventos de mais de 5 km por hora, o clima vai dar uma trégua neste fim de semana para o Rio de Janeiro. A previsão do tempo na capital carioca é de ventos moderados, com rajadas ocasionalmente mais fortes e sem chuva, segundo informações do Alerta Rio. No restante do país, segundo o IMET, o Instituto Nacional de Meteorologia, o destaque é a região sul do Brasil, onde devem ocorrer fortes temporais, como explica a meteorologista do Instituto, Thaís Cortez.
1: Temos previsão de tempestades para todo o Rio Grande do Sul, porções oestes do Paraná, de Santa Catarina e também do Mato Grosso do Sul, além do sul do Mato Grosso. Além disso, destacamos a previsão de ventos intensos nessa área.
0: Ainda de acordo com o especialista, outras regiões que podem passar por ventos intensos são o litoral norte de São Paulo, o Espírito Santo e algumas partes do Nordeste. Outro ponto de atenção, aponta meteorologista, é a região norte, que está em aviso amarelo.
1: O destaque vai para o Acre, sul do Amazonas e oeste de Rondônia, com aviso amarelo para chuvas intensas.
0: Ainda segundo o IMET, a umidade relativa do ar deve ser baixa na região central do país, podendo chegar a menos de 20%. Da Rádio Nacional no Rio de Janeiro, Carolina Pessoa.

0: 5h40.
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2: Você sabia dessa? O Spotify une curadoria humana e tecnologia para criar playlist perfeita. No Spotify, uma playlist irresistível é também um pouco de matemática e um toque de especialista no local. É o que revela o Rócio Guerreiro, líder da curadoria do gênero de conteúdo da plataforma de streaming Spotify. Com 140 milhões de usuários mensais, o player conta com um time editorial que envolve cerca de 50 pessoas no mundo todo para criar playlists, anunciar shows e editar as páginas de conteúdo que você vê ao acessar o aplicativo no celular, no computador ou ainda quando usa o web player. A maioria do conteúdo é gerida por humanos. Áreas como lançamentos, descobertas e destaques da semana ficam nas mãos de especialistas locais que não só conhecem o público, como também acompanham o sucesso dos artistas em diferentes territórios. Somente as pessoas podem fazer este trabalho de sugerir o conteúdo. O Machine Learning trabalha analisando o comportamento das pessoas ao ouvir a música. De acordo com a executiva, o trabalho de criar playlists e sugerir músicas no melhor momento para serem consumidas, que é diferente do rádio que respeita uma sequência temática, por exemplo, ou também segue um padrão local, o fruto da colaboração entre o homem e a máquina existe há algum tempo. Via software, o Spotify analisa as músicas que são mais ouvidas, quando são e por quem são ouvidas. Com essas informações em mãos, curadores usam do seu próprio conhecimento em música para fazerem as melhores combinações.
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0: Uma instituição de ensino só cumpre seu papel de fato quando oferece a todos, sem distinção, a oportunidade de aprender, crescer e evoluir igualmente. Educação inclusiva não é apenas um conceito politicamente correto. É uma necessidade de proporcionar a todos as mesmas condições e as mesmas oportunidades.
1: Seis e três.

0: A gasolina com 32% de etanol chega aos postos de combustível do país neste sábado. A medida foi tomada pelo Conselho Nacional de Política Energética para reduzir a dependência do país de combustíveis fósseis importados em meio à guerra no Irã. O preço do barril de petróleo chegou aos 90 dólares nesta sexta-feira. A medida foi anunciada no dia 14 de julho e vale por 180 dias, podendo ser prorrogado uma vez. De acordo com o Ministério de Minas e Energia, os testes conduzidos pelo Instituto Mauá de Tecnologia mostram que a gasolina com 32% de etanol teve desempenho similar a teores menores na mistura e sem impactos relevantes no funcionamento dos carros, inclusive em motores não flex. Da Rádio Nacional em Brasília, Gabriel Brum.
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2: Você sabia?
3: Não acredito.
4: A Apple teve sua própria linha de roupas em 1986, mas não deu muito certo.
2: Você sabia?

0: Mundo dos Games!
1: Será do locutor?
0: Para os amantes de futebol, o jogo FIFA 17 liberou um novo kit para o seu modo Ultimate Team em homenagem a Chapecoense. A desenvolvedora do game, a EA, distribuiu gratuitamente aos jogadores uniforme da equipe catarinense.
1: Deixa eu completar a informação, locutor, e o jogo também vem com um aviso, com a seguinte frase: vista esse uniforme e escudo em apoio aos amigos, familiares e fãs da Chapecoense.
0: É isso aí, meu amiguinho!
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0: Mundo dos Games!
1: Será do locutor?

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2: 7 e 5.

O Partido Verde vai apoiar a candidatura do presidente Lula à reeleição nas eleições de 2026. A decisão foi anunciada em convenção partidária realizada nesta sexta-feira com transmissão via internet. De acordo com a legenda, o objetivo é manter um diálogo com as forças democráticas. O partido defende um projeto de país que alie crescimento econômico, proteção do meio ambiente e melhoria da qualidade de vida da população. A Convenção Nacional do PT, que deve tornar oficial a candidatura da chapa de Lula e Geraldo Alckmin para mais um mandato no Palácio do Planalto, acontece neste domingo em São Paulo. As convenções partidárias começaram em 20 de julho e vão até o dia 5 de agosto para que partidos e federações partidárias decidam sobre coligações e candidaturas próprias para as eleições gerais de 2026. Da Rádio Nacional em Brasília, Gabriel Brum.

0: 7h53.
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2: Atenção também ao cuidado com os lábios. Eles podem ressecar, rachar, até sangrar, se não forem bem hidratados. Dê preferência para hidratantes labiais com ceramidas, lanolina, vaselina, manteiga de cacau e batons de alta fixação podem não ser suficientes e até ressecar mais ainda os seus lábios.
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0: A Caixa Cultural Brasília recebe até domingo a sétima feira do Cordel Brasileiro. O evento, com entrada franca, reúne mestres, poetas, músicos, pesquisadores e artistas da tradição cordelista. Entre as atividades realizadas em diferentes pontos do Centro Cultural, estão exposições, oficinas, mesas, recitais, cantorias, lançamentos de livros, espetáculos e shows. Algumas das atrações deste fim de semana são o show Vozes do Nordeste, da banda Takama e a palestra Cordel Brasileiro, a autêntica poesia do povo, além da feira de cordéis, livros, xilogravura e de artes afins. A literatura de cordel é uma das mais tradicionais formas de comunicação brasileira, com destaque principalmente no Nordeste. Foi reconhecida em setembro de 2018 pelo IFAM, Instituto do Patrimônio Histórico e Artístico Nacional, como Patrimônio Cultural e Material Brasileiro. A classificação indicativa para o evento é livre e o espaço conta com acesso para pessoas com deficiência. Da Rádio Nacional no Rio de Janeiro, Carolina Pessoa.
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2: Você sabia?
3: A pirata mais bem-sucedida de todos os tempos foi uma mulher chamada Xing Shi. Ela comandava uma tripulação de 80 mil homens.
2: Você sabia?

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1: 8:59.
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0: Você sabia?
1: Não acredito.
2: Os golfinhos se chamam pelo nome, aliás, por um tipo de assobio especial.
0: Você sabia?

0: Em celebração aos 20 anos da Lei Maria da Penha, o estado de Pernambuco entra na campanha do Agosto Lilás. Com o tema Acolher para Proteger, a programação foi lançada pela Secretaria da Mulher do Governo do Estado, que contempla formações voltadas para gestoras municipais, profissionais da assistência social, jornalistas, forças de segurança e integrantes da rede de atendimento. As atividades têm início no dia 3 com uma formação online sobre a Sala Lilás, seguindo durante o mês de agosto com a formação sobre a plataforma 197 Mulher, a campanha de enfrentamento à violência contra as mulheres na Estação Central do Recife, a formação para comunicadores e o lançamento da cartilha Vamos Falar sobre Violência de Gênero, além da inauguração da Sala Lilás e da Secretaria da Mulher em Vertente do Lério, no Agreste do Estado. A campanha deste ano reforça que acolher e proteger são princípios fundamentais para garantir o atendimento humanizado às mulheres em situação de violência. Da empresa Pernambuco de Comunicação, Tauan Batista para a Rádio Nacional.
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0: 956.
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2: Você sabia?
3: Na linha do tempo, a rainha Cleópatra viveu mais perto do primeiro pouso na Lua, 2.000 anos, do que da construção da Grande Pirâmide, 2.500 anos.
2: Você sabia?

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0: Ações para combater a desinformação e aproximar a população do sistema eleitoral e das urnas acontecem entre os dias 3 e 9 de agosto. O Tribunal Superior Eleitoral e os tribunais regionais vão realizar demonstrações da urna eletrônica, atividades educativas, visitas guiadas, campanhas e eventos abertos ao público. O objetivo é fortalecer a confiança no sistema eletrônico de votação e estimular a participação cidadã, principalmente dos jovens. Nesta segunda, um destaque da programação é a abertura de uma urna em uma escola da capital federal. No decorrer da semana, uma campanha na internet, inclusive com o apoio de influenciadores digitais, vai tirar dúvidas e explicar como a eleição funciona. Ainda estão previstas visita ao Museu do Voto e uma demonstração da urna na rodoviária do Plano Piloto em Brasília, onde a população poderá testar o equipamento. No fechamento, domingo, dia 9, o TSE promove a Corrida pela Democracia para incentivar a participação da população. As eleições gerais acontecem em outubro. Dia 4, o primeiro turno, e dia 25, o segundo turno, se houver. Da Rádio Nacional em Brasília, Gabriel Brum.
1: Você sabia?
2: As linhas que demarcam o meio das rodovias foram inventadas graças ao leite que vazava nas carruagens. Um cara chamado Edward Hines viu o líquido pingar no centro da estrada em 1911 e teve a grande ideia.
1: Você sabia?
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0: O Partido Comunista Brasileiro confirmou os nomes de Edmilson Costa para concorrer ao cargo de presidente da República e Cleusa Santos de vice-presidente. A convenção que tomou a decisão foi na manhã deste sábado em São Paulo. Edmilson é doutor em economia e pós-doutor no Instituto de Filosofia e Ciências Humanas da Unicamp. Foi militante e dirigente estudantil durante a ditadura militar. Cleusa é doutora em serviços sociais e professora aposentada da Universidade Federal do Rio de Janeiro. Entre outras pautas, o partido defende a estatização e o controle público do sistema financeiro, revogação das reformas trabalhista, previdenciária e arcabouço fiscal, fim da escala 6x1 e reforma agrária. As convenções partidárias vão até o dia 5 de agosto para que partidos e federações partidárias decidam sobre coligações e candidaturas próprias para as eleições gerais de 2026. Da Rádio Nacional em Brasília, Gabriel Brum.
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0: 11:57.
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3: No Sobre Rodas de hoje, confira algumas dicas de cuidados com os carros que podem ser incorporadas na rotina diária dos donos dos veículos. Revisões programadas. As revisões programadas acabam sendo muito importantes para as pessoas que estão querendo ter mais conforto na hora de fazer os procedimentos necessários que ajudam a manter o carro em pleno funcionamento. A regra geral para a revisão são uma revisão a cada 6 meses depois que o veículo começar a rodar, mas a regra também pode ser aplicada para os 10 mil quilômetros. Também é sempre importante lembrar que durante a revisão é muito importante verificar se tudo passou pela revisão, incluindo o motor, os freios, a suspensão, o sistema elétrico e outras partes. Ar-condicionado. O ar-condicionado também exige alguns cuidados da parte dos usuários. Existem determinados produtos que são utilizados especificamente para manter o ar-condicionado sempre limpo. Já a parte de limpeza do sistema de circulação de ar deve ser feito a cada 3 meses. Recomenda-se que a frequência da limpeza seja maior nos casos das pessoas que fumam dentro dos carros. Troca de óleo. A troca de óleo também deve ser feita de acordo com as instruções que são dadas por cada montadora, que varia para cada um dos modelos lançados. Existe uma média que pode ser levada em consideração para se obter uma média. A troca deve ser feita a cada 8 mil quilômetros rodados ou então a cada 4 meses. Agora vamos falar sobre limpeza prática e econômica. Uma dica interessante para aqueles que estão mais preocupados com a limpeza do carro, mas ao mesmo tempo está querendo economizar, é utilizar produtos como a cera de carnaúba, que potencializa os efeitos da limpeza externa, evitando que seja realmente necessário lavar o carro mais vezes.
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Uma nova medida provisória traz mudanças no desenrola adimplentes e no desenrola 2.0. O texto foi publicado neste sábado em edição extra do Diário Oficial da União. No caso do programa de crédito para quem está com as contas em dia, o texto permite que as instituições financeiras combinem os próprios recursos com o dinheiro da União disponibilizado para a linha de crédito. A soma dos valores aumenta os recursos disponíveis. O desenrola adimplentes é voltado para pessoas sem emprego formal, com dívida restante de até R$15 mil, e no mínimo 4 parcelas pagas. Já o programa para famílias com dívidas em atraso, Desenrola 2.0 ou novo Desenrola Brasil,

0: verdade mesmo? Uma norte-americana quer ficar igualzinha à primeira dama dos Estados Unidos, Melania Trump. Para isso, ela passou por uma série de procedimentos cirúrgicos. Cláudia Sierra, moradora de Cypress, no Texas, é mãe e já sobreviveu a um câncer. Ela afirmou que quer se sentir como uma primeira dama. Melania, pra mim, ilustra o poder e a força. Ela é nossa primeira dama e eu estou ansiosa em poder parecer com ela. Eu acho ela muito bonita. Publicou a mesma, Cláudia Sierra, em nota pelo seu Facebook.
1: Tudo isso é louco!
0: É verdade mesmo?

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3: Você sabe como os urubus atingem grandes altitudes praticamente sem bater as asas? Porque o urubu é malandro. O urubu se aproveita das correntes térmicas ascendentes. Quando encontra alguma região com correntes ascendentes, fica voando em círculos dentro dela e assim vai ganhando altura. Geralmente sobre cidades, rochedos ou terrenos sem vegetação é que teremos correntes ascendentes. Ao passo que sobre lagos e florestas, as correntes em geral são descendentes. Mas essas o urubu não usa, porque parece conhecer perfeitamente a lei da gravidade. Pilotos de planadores e asas delta procuram correntes ascendentes, observando o movimento dos urubus.
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0: 1:35.
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0: ações para combater a desinformação e aproximar a população do sistema eleitoral e das urnas acontecem entre os dias 3 e 9 de agosto. O Tribunal Superior Eleitoral e os tribunais regionais vão realizar demonstrações da urna eletrônica, atividades educativas, visitas guiadas, campanhas e eventos abertos ao público. O objetivo é fortalecer a confiança no sistema eletrônico de votação e estimular a participação cidadã, principalmente dos jovens. Nesta segunda, um destaque da programação é a abertura de uma urna em uma escola da capital federal. No decorrer da semana, uma campanha na internet, inclusive com o apoio de influenciadores digitais, vai tirar dúvidas e explicar como a eleição funciona. Ainda estão previstas visita ao Museu do Voto e uma demonstração da urna na rodoviária do Plano Piloto em Brasília, onde a população poderá testar o equipamento. No fechamento, domingo, dia 9, o TSE promove a Corrida pela Democracia para incentivar a participação da população. As eleições gerais acontecem em outubro, dia 4, o primeiro turno, e dia 25, o segundo turno, se houver. Da Rádio Nacional em Brasília, Gabriel Brum.
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1: Duas e um.

0: 2 e 14.
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3: Hoje no Sobre Rodas, 5 maneiras de evitar acidentes no trânsito. Segundo a Organização Mundial de Saúde, OMS, mais de 90% dos acidentes de trânsito ocorridos no mundo todo são ocasionados por algum tipo de falha humana, o que torna importante saber como evitar esses acidentes. Vamos ouvir agora 5 dicas para conseguir isso? Excesso de luz. Uma das coisas que mais causa acidentes, especialmente em vias pouco iluminadas, é o excesso de luz ou a falta dela, já que em ambos os casos o prejuízo aos reflexos do motorista é evidente. O excesso de luz pode ser evitado ao diminuir a intensidade do farol, pois o farol alto pode cegar momentaneamente o motorista do carro à frente, tanto quando ele dirige em sentido contrário, como quando ele está seguindo na mesma direção. Falta de luz. Já a falta de luz pode acarretar acidentes quando não se vê corretamente o que há na pista. E por isso, é fundamental que o motorista siga pela faixa branca que existe na lateral da pista, por exemplo, o que irá lhe dar um melhor senso de direção. Péssimas condições de clima. Para um motorista que deseja evitar acidentes, dirigir em péssimas condições de clima, com neblina, por exemplo, poderá significar que esse motorista está procurando uma situação de risco. O ideal em caso de chuva forte, neblina, neve na pista ou ventos muito fortes é parar em algum lugar seguro e aguardar o clima melhorar. Agora vamos falar sobre condições da estrada. É fundamental que o motorista que deseja evitar acidentes de trânsito preste muita atenção às condições da estrada, pois se a via apresentar problemas, as chances de ocorrências de acidentes aumentam muito. Portanto, se a via não estiver em boas condições, reduza a velocidade e procure prestar mais atenção aos detalhes, já que muita coisa pode ocorrer por simples descuido por parte do motorista, especialmente em vias mal sinalizadas e cheias de buracos e obstáculos na pista. Outra coisa importante é atentar-se às suas condições. Isso é fundamental, pois um motorista que dormiu pouco, que está estressado demais ou que bebeu além da conta tem grandes chances de causar um acidente de trânsito de grandes proporções. Portanto, é essencial lembrar-se que se dormiu mal, não dirija. Estressou-se demais? Não dirija. E se bebeu demais? Não dirija.
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0: Em celebração aos 20 anos da Lei Maria da Penha, o estado de Pernambuco entra na campanha do Agosto Lilás. Com o tema Acolher para Proteger, a programação foi lançada pela Secretaria da Mulher do Governo do Estado, que contempla formações voltadas para gestoras municipais, profissionais da assistência social, jornalistas, forças de segurança e integrantes da rede de atendimento. As atividades têm início no dia 3 com uma formação online sobre a Sala Lilás, seguindo durante o mês de agosto com a formação sobre a plataforma 197 Mulher, a campanha de enfrentamento à violência contra as mulheres na Estação Central do Recife, a formação para comunicadores e o lançamento da cartilha Vamos Falar sobre Violência de Gênero. Além da inauguração da Sala Lilás e da Secretaria da Mulher em Vertente do Lério, no Agreste do Estado. A campanha deste ano reforça que acolher e proteger são princípios fundamentais para garantir o atendimento humanizado às mulheres em situação de violência. Da empresa Pernambuco de Comunicação, Tauan Batista para a Rádio Nacional.
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3: Você sabe como os urubus atingem grandes altitudes praticamente sem bater as asas? Porque o urubu é malandro! O urubu se aproveita das correntes térmicas ascendentes. Quando encontra alguma região com correntes ascendentes, fica voando em círculos dentro dela e assim vai ganhando altura. Geralmente sobre cidades, rochedos ou terrenos sem vegetação é que teremos correntes ascendentes. Ao passo que, sobre lagos e florestas, as correntes em geral são descendentes. Mas essas, o urubu não usa, porque parece conhecer perfeitamente a lei da gravidade. Pilotos de planadores e asas delta procuram correntes ascendentes, observando o movimento dos urubus.

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1: A Caixa Cultural Brasília recebe até domingo a sétima feira do Cordel Brasileiro. O evento, com entrada franca, reúne mestres, poetas, músicos, pesquisadores e artistas da tradição cordelista. Entre as atividades realizadas em diferentes pontos do Centro Cultural, estão exposições, oficinas, mesas, recitais, cantorias, lançamentos de livros, espetáculos e shows. Algumas das atrações deste fim de semana são o show Vozes do Nordeste, da banda Takama e a palestra Cordel Brasileiro, a autêntica poesia do povo, além da feira de cordéis, livros, xilogravura e de artes afins. A literatura de cordel é uma das mais tradicionais formas de comunicação brasileira, com destaque principalmente no Nordeste. Foi reconhecida em setembro de 2018 pelo IFAM, Instituto do Patrimônio Histórico e Artístico Nacional, como Patrimônio Cultural e Material Brasileiro. A classificação indicativa para o evento é livre e o espaço conta com acesso para pessoas com deficiência. Da Rádio Nacional no Rio de Janeiro, Carolina Pessoa.
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0: 4h23.
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4: Você sabe por que gargarejar com água e sal melhora a dor de garganta? Água pura, desde que morna, já aliviaria a inflamação na sua garganta. O objetivo da mistura com sal é fazer com que o líquido tenha uma concentração semelhante à daquele que circula dentro do nosso corpo, tornando-se assim menos agressivo. O sal também ajuda na higiene bucal e na garganta.
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2: 5 e 4.

0: Depois de um forte vendaval registrado na última quarta-feira, com ventos de mais de 5 km por hora, o clima vai dar uma trégua neste fim de semana para o Rio de Janeiro. A previsão do tempo na capital carioca é de ventos moderados, com rajadas ocasionalmente mais fortes e sem chuva, segundo informações do Alerta Rio. No restante do país, segundo o IMET, o Instituto Nacional de Meteorologia, o destaque é a região sul do Brasil, onde devem ocorrer fortes temporais, como explica a meteorologista do Instituto, Thaís Cortez.
1: Temos previsão de tempestades para todo o Rio Grande do Sul, porções oestes do Paraná, de Santa Catarina e também do Mato Grosso do Sul, além do sul do Mato Grosso. Além disso, destacamos a previsão de ventos intensos nessa área.
0: Ainda de acordo com o especialista, outras regiões que podem passar por ventos intensos são o litoral norte de São Paulo, o Espírito Santo e algumas partes do Nordeste. Outro ponto de atenção, aponta a meteorologista, é a região norte, que está em aviso amarelo.
1: O destaque vai para o Acre, sul do Amazonas e oeste Rondônia, com aviso amarelo para chuvas intensas.
0: Ainda segundo o IMET, a umidade relativa do ar deve ser baixa na região central do país, podendo chegar a menos de 20%. Da Rádio Nacional no Rio de Janeiro, Carolina Pessoa.
2: Você sabia?
3: Não acredito.
4: O famoso chapéu dos chefes é chamado de toque e tem exatamente 100 pregas para simbolizar as 100 formas de preparar um ovo. E na França, o ovo é chamado de ouf.
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3: Não acredito.
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1: O Partido Comunista Brasileiro confirmou os nomes de Edmilson Costa para concorrer ao cargo de presidente da República e Cleusa Santos de vice-presidente. A convenção que tomou a decisão foi na manhã deste sábado em São Paulo. Edmilson é doutor em economia e pós-doutor no Instituto de Filosofia e Ciências Humanas da Unicamp. Foi militante e dirigente estudantil durante a ditadura militar. Cleusa é doutora em serviços sociais e professora aposentada da Universidade Federal do Rio de Janeiro. Entre outras pautas, o partido defende a estatização e o controle público do sistema financeiro, revogação das reformas trabalhista, previdenciária e arcabouço fiscal, fim da escala 6x1 e reforma agrária. As convenções partidárias vão até o dia 5 de agosto para que partidos e federações partidárias decidam sobre coligações e candidaturas próprias para as eleições gerais de 2026. Da Rádio Nacional em Brasília, Gabriel Brum.
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0: 6h22.
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2: Quanto maior for o cérebro de um animal, maior será a duração do seu bocejo. Os dos ratos são os mais curtos e os dos cães e camelos, os mais longos. Só perdem para os dos humanos.
1: Você sabia?
3: Não acredito.
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0: Então, o Nando no disco Com Você Meu Mundo Ficaria Completo me deu essa maravilha aqui. Que não sei nem se ele deu ou se eu roubei, né? Acho que eu roubei de você. Que é o segundo sol. Vou fazer aqui.
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2: 8h56. O Partido dos Trabalhadores se reuniu em convenção nacional neste domingo para oficializar a chapa Lula-Alckmin à reeleição. O encontro do PT foi no Expo Center em São Paulo e foi um grande evento com muitos discursos e falas de partidos que apoiam a reeleição de Lula e Alckmin. PSB, PV, PCdoB, PDT, PSOL e Rede Sustentabilidade. Lula, que vai concorrer ao quarto mandato, falou por mais de uma hora, fez um balanço e disse que algumas prioridades deverão ser a educação, o investimento na indústria e na defesa e o combate à violência contra a mulher. Lula até brincou com a Copa do Mundo. Disse que ele já disputou 6 eleições, indo para a 7ª, mais do que qualquer jogador que disputou mais Copas, e que quer ir agora para o Tetra, para o quarto mandato. O agora candidato Lula falou sobre soberania, sobre defesa da democracia e em uma sociedade de respeito, de harmonia e de verdade, sem o uso de manipulações feitas por inteligência artificial.
3: Nós temos time, nós temos futebol, nós temos o que entregar, nós temos argumento. Nós não podemos permitir que a essência da mentira utilizada pela inteligência artificial venha ganhar uma eleição nesse país.
2: O presidente Lula ainda falou sobre emendas parlamentares e sobre o papel do legislativo e complementou: vai ter briga democrática para fazer as mudanças neste país. Esse foi o último fim de semana para a realização de convenções para anúncio de candidaturas. O prazo termina na quarta-feira, dia 5. Até o dia 15, essas candidaturas devem estar registradas no Tribunal Superior Eleitoral. Campanha mesmo, só a partir do dia 16. Da Rádio Nacional em Brasília, Priscila Mazenotti.
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5: Você sabia?
6: Não acredito.
7: Quanto maior for o cérebro de um animal, maior será a duração do seu bocejo. Os dos ratos são os mais curtos e os dos cães e camelos, os mais longos. Só perdem para os dos humanos.
5: Você sabia?